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1: Ora então, muito bom dia, são agora 7 horas, 18 graus no Porto e em Coimbra, 19 em Lisboa. Eu sou os Bom Vaz. Tenham uma ótima manhã e uma excelente sexta-feira. Vamos já às notícias com o Ruben Mateus. Bom dia, Ruben.
2: Bom dia. Quase 8 em cada 10 idosos não conseguem pagar um lar apenas com a reforma. Num estudo da DECO Proteste, divulgado por ocasião do Dia dos Avós, que se assinala no domingo, revela que 79% dos idosos não conseguem suportar o custo de um lar apenas com a pensão. Nuno Figueiredo, da DECO Proteste, faz agora as contas.
3: Entre mensalidade, o custo dos extras diversos que possam existir num lar e mais despesas, a média é que cada pessoa gaste pelo menos acima dos 1.300 euros. O que significa que este valor é 460 euros acima dos rendimentos médios das pessoas. Portanto, é um valor muito elevado para aquilo que as pessoas podem pagar.
2: Os dados resultam de um inquérito realizado junto de cerca de 700 famílias de utentes de estruturas residenciais para pessoas idosas e traçam assim um retrato preocupante da resposta social em Portugal. Passa hoje um mês sobre o duplo sismo da Venezuela, que fez perto de 5.400 vítimas mortais e mais de 16 mil feridos. Entre os mortos estão 130 portugueses e luso-descendentes, 21 continuam desaparecidos. Portugal participou nas operações de busca e resgate. Um mês depois, o governo está a preparar uma nova missão, mas com empresários interessados na reconstrução do país, como nos explica o secretário de Estado das Comunidades, Emídio Sousa.
4: Eu penso que a próxima etapa será precisamente essa, selecionar empresas que possam dar resposta às principais necessidades do país. Mesmo em termos de universidade, eu tive um apelo para que se desenvolvesse cursos de formação para jovens engenheiros na Venezuela, porque Portugal tem uma boa escola na área sísmica, nas nossas engenharias. Portanto, são estas duas componentes que iremos trabalhar nos próximos tempos, das empresas portuguesas no processo de recuperação e alguma parte mais científica, mais académica, para formação e trabalho no terreno relativamente às áreas sísmicas.
2: Os terremotos do passado dia 24 de junho causaram perto de 5.400 mortos e mais de 16 mil feridos. O Benfica estreou-se com uma derrota na nova temporada ao perder na Suíça por 2-1 com o St. Gallen. As águias estão assim em desvantagem na segunda pré-eliminatória da Liga Europa. O treinador Marco Silva diz que a equipa tem de jogar mais.
5: Nós teríamos que jogar muito melhor do que jogámos hoje. Essa é a primeira questão. Com bola em alguns momentos, concordo, alguma displicência, querer fazer tudo a correr, poucos momentos com bola. Se formos jogar ao nível que jogámos hoje, sabemos que nos esperam, podem esperar surpresas e desagradáveis para nós.
2: A segunda mão da eliminatória joga-se na quinta-feira da próxima semana. Mentir não é apenas uma capacidade humana. Os ursos pardos também o fazem, com o objetivo de parecerem maiores e assim evitarem confrontos. De acordo com um estudo que teve o apoio do Museu de Ciências Naturais de Espanha, os ursos pardos são capazes de manipular os sinais com que comunicam para parecerem mais altos, mais fortes e assim evitarem brigas. Acreditava-se que estes sinais eram infalíveis, impossíveis de falsificar, mas afinal, nem tudo parece é.
1: Põe os saltos altos e aquilo ficam muito maiores. Bom, já a seguir vamos ao álbum da semana.
2: Botas.
1: Primeiro temos People Get Ready, Seal.
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People Get Ready. Silvio, muito bom dia. 7 horas mais 7 minutos e meio. Está na hora do álbum da semana. E ao longo dos últimos dias temos descoberto uma das novas vozes da música portuguesa. Sem grandes artifícios, Milay apresenta-se com Echoes of the Soul, um disco de estreia com 6 canções que procuram criar uma ligação genuína com quem as ouve. É um primeiro trabalho marcado pela vulnerabilidade, pela autenticidade e por uma sonoridade que cruza a soul com o R&B, revelando desde logo uma identidade artística muito própria. Para fechar a semana, escolhemos Honestly, um tema que resume na perfeição o espírito deste disco. Uma canção delicada e emotiva que nos leva, aliás, que nos lembra muitas vezes... que é na verdade dos sentimentos que a música encontra a sua maior força. Para ouvir agora então na Smooth FM, Milay, Honestly.

0: Love Come Down, aí ficaram o School and the Gang. E então, muito bom dia. 7 horas mais 16 minutos. Vamos já ter com o Paulo Miranda e saber do trânsito desta manhã de sexta-feira. Bom dia, Paulo.
1: Olá, muito bom dia, João. E vamos começar então pela cidade do Porto, onde há pouco estava uma viatura avariada em via direita, junto, um pouco antes da saída para o Rábida Shopping. Por isso aí o trânsito um pouco mais lento. Não há para já quaisquer dificuldades na via de cintura interna. O mesmo acontece na A4, na A3, na Via Norte. A28 ainda com pouco trânsito em direção à Avenida AEP, também não tem quaisquer dificuldades em direção ao centro da cidade do Porto. Na zona de Lisboa o cenário é semelhante, pouco trânsito na ligação de Cascais para Lisboa na A5, agora com mais movimento na chegada mesmo ao viaduto Duarte Pacheco e às Amoreiras. Para a ponte 25 de Abril, trânsito regular, não há dificuldades na segunda circular, no eixo Norte-Sul. No IC19, trânsito mais compacto entre a zona de Queluz e a passagem pelo Hospital Amadora Sintra. Já na A1, na A8, não há quaisquer problemas para chegar à zona de Lisboa.
0: Boas notícias, portanto.
1: É verdade.
0: Olha, e a linha verde para troca de informações de trânsito para alguma eventualidade, não é?
1: É verdade, é o 800-2020-10, é nacional e grátis.
0: E mais informações no rádio dentro de meia hora. Para já vamos ao tempo para hoje. Vai ser um dia com um período de céu muito nublado, pois é, e estão previstos ainda aguaceiros, se bem que fracos e pouco frequentes, isto no norte do país. São previsões, pode não acontecer. Quanto à temperatura, 24 graus máxima para o Porto, 25 para Coimbra, 27 para Lisboa e 34 para Faro. Claro, vai estar muito melhor no Algarve. E vamos voltar à música já daqui a pouco com Betty Swan. Primeiro, Always On My Mind, Michael Bublé, a homenagear Elvis Presley.

The Art of Mine, na voz de Betty Swan. E passam agora 26 minutos e meio das 7 horas. Os patrões não querem aumento do salário mínimo nacional superior ao acordo. Pois é, este é mesmo o destaque das notícias, já daqui a pouco com o Ruben Mateus. Para já e até lá, temos para

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5: Ora então, muito bom dia. Estamos a 28 minutos das 8 horas. Eu sou o João Vaz. Está connosco já o Ruben Mateus. Está na altura das notícias, Ruben.
6: Salário mínimo acima dos 900 euros no próximo ano? Não. Esta é a posição da Confederação Empresarial de Portugal, que representa os patrões. De acordo com o jornal Eco, a Confederação não aceita que o salário mínimo, atualmente nos 920 euros, fique acima dos 970 euros no próximo ano, com a porta para esta realidade a ter sido aberta pelo governo, que admitiu que o salário mínimo em 2027 pode ficar acima dos 970 euros. Em causa para os patrões está a falta de aumento da produtividade. A maioria dos idosos não consegue pagar o lar com a reforma que recebe. Um estudo da DEC Protesta adianta que são quase 8 em 10 os idosos nesta realidade. Nuno Figueiredo, da DEC Protesta, faz agora as contas.
7: Entre mensalidade, o custo dos extras diversos que possam existir no lar e mais despesas, a média é que cada pessoa gaste pelo menos acima dos 1.300 euros. O que significa que este valor é 460 euros acima dos rendimentos médios das pessoas. Portanto, é um valor muito elevado para aquilo que as pessoas podem pagar.
6: Este estudo revela que a ida para o lar significa muitas vezes o fim das poupanças que se acumularam ao longo da vida. Uma estreia para esquecer do Benfica na nova temporada e de Marco Silva como novo treinador dos encarnados. Na Suíça, o Benfica saiu derrotado por 2-1 frente ao St. Gallen na primeira mão da segunda pré-eliminatória da Liga Europa. No final do jogo, o técnico português foi crítico dos jogadores e afirmou que a equipa tem de dar mais em campo.
8: Nós teríamos que jogar muito melhor do que jogámos hoje. Essa é a primeira questão. Com bola em alguns momentos, concordo, alguma displicência, querer fazer tudo a correr, poucos momentos com bola. Se formos jogar ao nível que jogámos hoje, sabemos que nos esperam, podem esperar surpresas e desagradáveis para nós.
6: A segunda mão da partida está marcada para a próxima quinta-feira, acontece no Estádio da Luz. Continuando amanhã com a temática animais, na Nazaré, sim, na Nazaré, foi avistado um tubarão com cerca de 3, 4 metros. O avistamento aconteceu durante um passeio de uma empresa de observação de golfinhos, com as autoridades a terem sido avisadas da presença de um tubarão nas águas. Acredita-se que seja um tubarão branco. E há um estudo recente que diz que estes tubarões estão à procura de águas mais frias para regularem melhor a temperatura do corpo. Não existe risco para quem está na praia e pensa em dar uns mergulhos. O tubarão não vai lá ter.
5: Certeza?
6: Sim, sim, sim, porque o tubarão está na água.
5: Garantes isso?
6: Garanto, porque o tubarão está na água a fazer a dança do tubarão, tubarão.
5: Bom, é isso.
6: É
5: bom.
6: Isso.
5: 19 graus em instantes no Porto, 18 em Coimbra, 20 em Lisboa, venha daí. Já a seguir Fukumi e também Bobby Womack. Um tubarão a fugir a 7 pés.
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5: Olha aquele golfinho tão bonito. E punha-se lá a mão.
6: Mas fugias a 7 pés, mas se ele te atacasse, ficava de pai com 5 desses pés.
5: Ah, pois, também. Olha, bem pensado.

0: Bowie, o homem que então nesta manhã de... Esta manhã de sexta-feira, é sexta-feira, manhãs geralmente mais tranquilas, mas a de hoje é, está particularmente tranquila, não é, Paulo Miranda? Acordou? Está toda a gente a acordar mais tarde ou já foi toda a gente de férias?
1: Já há muita gente de férias, nota-se isso já esta semana, por exemplo, notou-se que as horas de ponta duraram muito pouco tempo e hoje é exatamente igual, não há ainda, digamos assim, o chamado período de hora de ponta, porque filas praticamente só a segunda circular é que tem o trânsito um pouco mais acumulado. Sim. Na zona do Campo Grande.
0: Mas aí há todos os dias, todas as horas,
1: exatamente,
0: não é?
1: Exatamente, na passagem pelo viaduto do Campo Grande é normal. Em relação ao IC19, também há alguma intensidade entre o nó da Crel e a reta dos comandos da Amadora, também é um cenário habitual, e para a ponte 25 de Abril praticamente não há quaisquer dificuldades, tal como na Cril, no eixo norte-sul. A calçada de Carris também com alguma intensidade agora em direção ao Lumiar. Na cidade do Porto, do lado de Gaia, só há 44 no ramo de acesso à depois de entrar na A1 para a Ponta Rábida também não vai encontrar quaisquer problemas, a não ser maior intensidade na zona da Boa Vista. A28 também com alguma resistência na zona de Matosinhos, mas a partir daí em direção à Avenida AEP, só mesmo depois no final da Avenida AEP para entrar no Porto, em Sidónio Paes e 5 de Outubro, é que há trânsito lento, e a A3 não tem quaisquer dificuldades, tal como não vai encontrar problemas na VCI no sentido de Freixa Rábida.
0: Portanto, se ainda não saiu de casa para ir trabalhar, caso ainda esteja
1: não
0: a trabalhar.
1: Isso,
0: toma um pequeno almoço
1: tranquilo.
0: Com calma e pronto, já sabe que vai ter uma viagem muito mais tranquila do que nas últimas semanas, ou nas outras semanas anteriores, a esta segunda quinzena de julho. Bom, quanto ao tempo, vai mudar, pelo menos hoje e amanhã, é que para hoje estão previstos períodos de céu muito nublado e no norte. Há também previsão de aguaceiros, se bem que fracos e pouco frequentes, mas esta é uma previsão, podem não acontecer. Quanto à temperatura, vai baixar hoje um bocadinho, 24 graus máxima para o Porto, 25 para Coimbra, 27 para Lisboa e 34 para Faro. Ora, venha daí, já a seguir damos um pulo até ao Brasil, com Eliana Elias.

0: incrível, homem.
1: Count Basie com Joe Williams e muito bom dia. Ora, o Festival Músicas do Mundo regressou à Costa Alentejana e atenção que vai já terminar amanhã. Por estes dias, a Sines recebe artistas de vários continentes numa celebração da diversidade musical que passa pelo jazz, pelo folk, pelas sonoridades africanas, latinas e por muitas outras influências. Tudo isto numa atmosfera única entre o mar e a música e também o espírito de descoberta que tornou o Músicas do Mundo num dos festivais mais respeitados da Europa. Saiba o que ainda pode ver nestes últimos dois dias do Músicas do Mundo no nosso site em smoothfm.pt. Pois claro, temos por lá muitas sugestões para si, até porque o fim de semana está mesmo aí e talvez as férias. Pois, para já.

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1: Ora então, muito bom dia. São agora 8 horas. Há pouco estávamos com 19 graus de temperatura no Porto e também em Coimbra, 20 em Lisboa. Eu sou o João Vaz. Tenham uma ótima manhã. Vamos agora às notícias. Ruben Mateus.
2: Não ao salário mínimo acima dos 970 euros no próximo ano. Esta é a posição da Confederação Empresarial de Portugal, que representa os patrões. De acordo com o jornal Eco, a Confederação não aceita que o salário mínimo, atualmente nos 920 euros, fica acima dos 970 euros no próximo ano, com a porta a ter sido aberta nesse sentido pelo governo. Em causa para os patrões está a falta do aumento da produtividade. A maioria dos idosos não consegue pagar o lar com a reforma que recebe, é o que diz um estudo da DECO Proteste, que adianta que são quase 8 em cada 10 os idosos nesta realidade. Nuno Figueiredo, da DECO Proteste, faz agora as contas a esta realidade.
3: Entre mensalidade, o custo dos extras diversos que possam existir no lar e mais despesas, a média é que cada pessoa gaste pelo menos acima dos 1.300 euros, o que significa que este valor é 460 euros acima dos rendimentos médios das pessoas. Portanto, é um valor muito elevado para aquilo que as pessoas podem pagar.
2: Este estudo revela que a ida para o lar significa muitas vezes o fim das poupanças que se acumularam ao longo da vida. Uma estreia para esquecer do Benfica nesta nova temporada 2026-2027. Estreia também de Marco Silva como novo treinador dos encarnados em jogos oficiais. Na Suíça, o Benfica saiu derrotado por 2-1 frente ao St. Gallen na primeira mão da segunda pré-eliminatória da Liga Europa. No final do jogo, o técnico português criticou os jogadores e afirmou que a equipa tem de dar mais em campo.
4: Nós teríamos que jogar muito melhor do que jogámos hoje. Essa é a primeira questão. Com bola em alguns momentos, concordo, há uma displicência, querer fazer tudo a correr, poucos momentos com bola. Se formos jogar ao nível que jogámos hoje, sabemos que podem esperar surpresas e desagradáveis para nós.
2: A segunda mão da partida está marcada para a próxima quinta-feira, acontece no Estádio da Luz. É possível ter uma vida funcional aos 108 anos? A resposta é sim. Dos Estados Unidos vem a história de Susan, que ainda conduz, faz exercício físico, sai para socializar, lê, dança, faz uma série de atividades sempre com energia. E a própria admite algo, não sabe porque é que está a viver tanto tempo. Susan nasceu a 24 de abril de 1918. Foi professora durante 30 anos e reformou-se em 1977. Susan não precisa de qualquer ajuda para andar e começa o dia com alongamentos. De evitar, na rotina de Susan, estão os açúcares, os fritos e o álcool.
1: A grande questão é, aos 100 e tal anos, andar a conduzir com essa dinâmica toda não me parece boa ideia. Mas as autoridades é que sabem.
2: Ela conduz bem e diz que conduz com cuidado.
1: O meu pai também conduzia bem até aos 90 anos. Para ele, dizia ele, eu conduzo muito bem. A questão é que quem ia ao lado às vezes não sentia o mesmo.
2: Ele sentia-se o Fittipaldi das estradas.
1: Meu Deus. Portanto, se calhar o melhor é não arriscar. Mas, como eu disse, as autoridades é que sabem. Bom, entretanto, as autoridades norte-americanas. Já daqui a pouco temos a primeira edição do dia do Oasis no CFM. Primeiro, Love is Not Fair. Karen Sousa.
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minha proposta de hoje é um portal direto para um santuário de calma, de serenidade. Transporta-nos para aquele momento em que fechamos a porta ao ruído do mundo e ficamos apenas com o essencial. Imagina um quarto com luz filtrada por persianas, onde o tempo não se mede por minutos, mas por respirações e notas de sintetizador que parecem flutuar no ar. É música com um sabor aveludado, tem mistério e uma elegância quase mística. Há aqui um toque da avant-garde que nos leva para um ambiente de luxo discreto, onde a conversa é baixa e o entendimento é total. É perfeita para aquele instante em que a noite se torna cúmplice e o conforto a única prioridade. Ouvir isto é como mergulhar numa água morna e cristalina. É um bálsamo para os sentidos que nos faz sentir protegidos, envolvidos por uma aura de sofisticação, mas ao mesmo tempo profundamente humana. É sobre ligação, sobre o espaço que criamos um com o outro, onde as palavras se tornam desnecessárias porque a música diz tudo. Deixe-se ficar, sinta a textura da voz e permita que Frank Harris o leve para este labirinto de emoções suaves. Love Room, Frank Harris.

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1: Edição para ouvir ao longo desta sexta-feira e já está disponível no Rail, claro, na aplicação Rail, mas também no nosso site em smoothfm.pt, pois claro. E passam 14 minutos das 8, o Paulo Miranda agora diz-nos como é que está o trânsito numa manhã que está atípica.
2: Numa manhã que está atípica, mas agora com alguns acidentes, deixar o trânsito mais complicado é o caso do IC1. Temos a informação de que uma viatura ardeu completamente na zona da Mimosa e naturalmente o trânsito tem estado aí bastante condicionado pelo local. Há também dificuldades na zona de Lisboa, na Estrada Nacional 115-5, à entrada da Rotunda de Santa Iria, que dá acesso à Autoestrada do Norte, ocorreu acidente e daí que o trânsito já esteja bastante complicado na zona de Santa Iria e também quem sobe do Marle e da zona de Via Longa e pretende chegar à Autoestrada do Norte. Passando para as ligações de Sintra para Lisboa, com maior intensidade na reta dos comandos e na chegada à Pinamanique, segunda circular, eixo Norte-Sul, calçada de Carris com trânsito regular, não há também grandes problemas por enquanto para a ponte 25 de Abril, apesar do trânsito mais intenso na Praça da Portagem. Passando para a zona do Grande Porto, chama a atenção para a A28, na zona de Mindelo ocorreu um acidente, estará nesta altura praticamente resolvido, as viaturas já estão na berma, de qualquer forma, na passagem pelo quilómetro 25, conta aí ainda com alguns abrandamentos. Na VCI há um acidente junto ao Estádio do Dragão, por isso há fila a partir de Bom Joia. Filas ainda na A3 no sentido sul-norte, na passagem por Santo Tirso, na sequência de trabalhos que estão a decorrer na autoestrada. Os acessos da A7 para entrar na A3 em direção ao Porto, também com trânsito lento, e já na chegada ao Porto, a A3 tem também abrandamentos a partir do nó da A4. A28 na Ponte Lessa e Avenida AEP, com sinais amarelos para Sidónio Paes e 5 de Outubro.
1: Muito bem, e boa viagem então com a Smooth FM nesta sexta-feira, dia com período de céu muito nublado. E atenção que a norte estão previstos aguaceiros fracos e pouco frequentes. De qualquer das formas, poderão ser aguaceiros. Vai cair chuvinha no Porto, pois é. Bom, entretanto, quanto à temperatura, 24 graus máxima precisamente para a Invicta, 25 para Coimbra, 27 para Lisboa e 34 para Faro. Ora, venha daí, já a seguir digo-lhe o que se celebra hoje por esse mundo fora. Primeiro temos para ouvir Shell Belin.
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I Only Want To Be With You, Shell Billing, e muito bom dia, 8 horas mais 20 minutos, ora esta sexta-feira, dia 24 de julho. Hoje temos várias celebrações, é isso mesmo, e é o Dia Internacional do Autocuidado. Por isso hoje aproveito para fazer qualquer coisa que lhe faça bem, nem que seja simplesmente respirar fundo e abrandar o ritmo. Afinal de contas é sexta-feira. Também é dia dos primos, aquela pessoa com quem cresceu, partilhou segredos ou discutiu por causa do comando da televisão. Talvez seja um ótimo dia para lhe enviar uma mensagem e lembrar-se dessa pessoa especial que é o primo ou a prima. Assinala-se ainda o dia de contar velhas piadas. Sim, aquelas que já toda a gente conhece, mas que continuam a arrancar um sorriso. E é também dia de se refrescar. Ou dito de outra forma, hoje é o dia perfeito para se pôr ao fresco. Por fim, celebra-se o dia da tequila, a icónica bebida mexicana feita a partir do agave azul, do cato agave azul. Diz que é uma das bebidas alcoólicas com menos calorias e sem açúcares. Mas, como sempre, a palavra-chave é moderação. E se conduzir, lá está. Não se ponha a beber tequila. E boa sexta-feira, boas férias e venha daí. Já daqui a pouco temos para ouvir Part-Time Lover, Ellie e Bruna. Para já, Let's Do It Again. Fica aí o mestre Jorge Benson.

aqui nesta manhã de sexta-feira, deixado por Ellie Bruna na revisão deste Part-Time Lover original de Stevie Wonder. Temos notícias já daqui a pouco. O destaque vai para as reformas dos idosos que não chegam para pagar os lares.

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1: 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Ora, estamos neste momento a 28 minutos das 9 horas. Está na altura das notícias, Ruben Mateus?
2: Pois está. A maioria dos idosos não consegue pagar o lar com a reforma que recebe. Um estudo da Deco Proteste adianta que são quase 8 em cada 10 os idosos nesta realidade. Nuno Figueiredo, da Deco Proteste, faz agora as contas.
3: Entre mensalidade, o custo dos extras diversos que possam existir no lar e demais despesas, a média é que cada pessoa gaste pelo menos acima dos 1.300 euros, o que significa que este valor é 460 euros acima dos rendimentos médios das pessoas. Portanto, é um valor muito elevado para aquilo que as pessoas podem pagar.
2: Este estudo revela que a ida para o lar significa muitas vezes o fim das poupanças que se acumularam ao longo da vida. O ministro da Administração Interna não entregou ao Tribunal Constitucional as declarações de património, rendimentos e interesses durante o período em que exerceu funções como diretor nacional da Polícia Judiciária. Uma investigação conjunta da TVI, CNN Portugal e Semanário Nascer do Sol revela ainda dados sobre o património de Luís Neves, que não tem 2, mas sim 4 terrenos. Mónica Baltazar.
4: São 4 propriedades na freguesia de São Teutónio e Odmira, ao todo prefazem 50 hectares. Um dos terrenos tem culturas de sobre e o olival, foi comprado pela mulher de Luís Neves em 2011, custou 100 mil euros. Há outros 2 terrenos contíguos, os 2 com vinha e olival, em nome do ministro da Administração Interna e da Mulher. É aqui que se encontra a tão falada piscina que Luís Neves disse ser um tanque, construído pelo empreiteiro que também tinha trabalhado para a Polícia Judiciária. A investigação revela que há um quarto terreno, maior do que os anteriores, até agora desconhecido. São mais de 29 hectares com montado de sobro, prado natural e uma casa de resto do chão para habitação. Foi comprado no ano passado e custou 127 mil euros.
2: Desde 2011, Luís Neves e a mulher gastaram cerca de 417 mil euros na compra dos 4 terrenos. Viajar 20 horas de avião sem escalas. Assim será entre Londres, no Reino Unido, e Sydney, na Austrália, a partir de abril do próximo ano. Será o voo comercial mais longo de sempre, com os testes de voo a estarem a correr de forma positiva. São milhares de quilómetros em menos de um dia e reduz desta forma em 4 horas o tempo de viagem que atualmente tem escalas. O primeiro passo é então a rota Sydney-Londres e depois uma rota também sem escalas entre Sydney e Nova York. Durante o voo haverá direito a alongamentos, ou não fossem 20 horas seguidas de viagem, e também a Wi-Fi gratuito.
1: Muito bem. Notícia importantíssima para nós essa. Olha, eu estou a pensar em fazer esse voo.
2: Fazias
1: só
2: assim,
1: por causa dos alongamentos. É que eu costumo treinar e depois não tenho tempo para fazer alongamentos a seguir.
2: Ias de assim. Londres até Sydney, vais daqui de Lisboa a Londres, mas isso faz-se bem. Depois de Londres até Sydney, só para treinar durante 20 horas.
1: Não, fazer alongamentos. Treinar é outra coisa.
2: Um retiro de exercício
1: é
2: físico.
1: Isso. At last, I descend já a seguir.

0: Sick with Lovers, aqui por Alexander O'Neill, e estamos neste momento a 15 minutos das 9 horas. Paulo Miranda, o trânsito para esta altura, como é que está?
1: Nesta altura temos então o trânsito mais complicado nas ligações à zona de Santa Iria, à rotunda de acesso à autoestrada, devido a acidentes, o último dos quais ocorreu entre a segunda e a terceira rotunda, a rotunda de acesso à autoestrada, e está por isso a provocar maiores dificuldades na passagem pelo Parque Urbano de Santa Iria da Azóia. Há também dificuldades no ramo de saída da A1 para quem vem de Alverca para a autoestrada, devido a este acidente que envolve um pesado e uma viatura, aliás, e uma mota. Também na zona de Lisboa, trânsito a circular com maior intensidade na A5, agora na zona do Estádio Nacional, fila mais demorada na descida da Pimenteira para as Amoreiras, no IC19, terceira reta dos Comandos e Alfragide Pinamanique, segunda circular a partir do eixo norte-sul para o Campo Grande, na ponte 25 de Abril, só na Praça da Portagem, para o tabuleiro da ponte em direção a Lisboa. Já na zona do Grande Porto, mantêm-se as dificuldades na via de cintura interna, ainda na sequência do acidente que ocorreu junto ao Estádio do Dragão, com a fila a começar logo a seguir à ponte da Arrábia, aliás, à ponte do Freixo. Há também trabalhos na A1 na zona de Santo Ovídio, e por isso o trânsito aí mais acumulado. Há 44 com sinal amarelo para entrar na A1, que está com abrandamentos a seguir a Canidelo para a ponte da Arrábia de Ivesa e até à Boa Vista. Na A28 vai encontrar lentidão entre Lessa da Palmeira e a Avenida AEP, que está cheia. Na via panorâmica também trânsito intenso, tal como na Via Norte, na zona da EFASEC, em direção ao Porto. Fica também a nota para o acesso de Famalicão para a A3, em direção ao Porto, ainda com trânsito lento, a provocar também alguma lentidão no ramo da A7 para entrar na A3.
0: E boa viagem então nesta sexta-feira, dia com períodos de céu muito nublado, estão previstos aguaceiros fracos e pouco frequentes a norte, e no que diz respeito à temperatura, 24 graus é a máxima para o Porto, 25 para Coimbra, 27 para Lisboa e 34 para Faro. Ora, venha daí, já a seguir temos para ouvir I've Got You Under My Skin na voz de Rod Stewart.

Rod Stewart e muito bom dia. Ora, o cinema ao ar livre está de regresso a Benfica e até 29 de agosto o Benfica ao Luar vai levar sessões gratuitas de cinema a vários espaços da freguesia e convida, claro, o público a aproveitar as noites de verão de uma forma diferente. Esta é uma iniciativa da Junta de Freguesia de Benfica que junta cultura, convívio e cinema no exterior com uma programação pensada para todos. Há filmes portugueses e internacionais de vários géneros, muito variados e isto é para aproveitar, claro, as noites de verão. 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E para já temos Mary Wells e Tattoo You, depois de John Legend.

One Last Dance, John Legend na Smooth FM. Temos notícias já daqui a pouco com o Ruben Mateus e vamos ficar a conhecer o preço dos combustíveis para a semana. Bom, mas até lá eu aconselho a levantar o volume do rádio, se faz favor, porque esta nem vale a pena anunciar.

0: épico. Frank Sinatra, New York, New York.
1: CFM.
0: Pois é, e passam já 1 minuto e meio das 9 horas, 20 graus no Porto e também em Coimbra, 21 em Lisboa. Eu sou o João Vaz, tenham uma ótima manhã e, se for o caso, olhe, boas férias. Para já vamos às notícias com o Ruben Mateus e vamos agora ficar a conhecer o preço dos combustíveis.
2: Esse tom de desalento já faz antever aquilo que eu vou dizer. Não é com os últimos dias de julho e os primeiros dias de agosto a nada mudarem na tendência dos combustíveis. Gasóleo e gasolina voltam a ficar mais caros. Sim, na próxima semana há boleia da escalada do preço do petróleo nos mercados internacionais. Ora, de acordo com o site Contas Poupança, o gasóleo é onde se sente o maior impacto, com uma subida de 9 cêntimos por litro. No caso da gasolina, a descida é mais ligeira, mas ainda assim uma subida de 3 cêntimos por litro. Esta semana o gasóleo já tinha encarecido 11 cêntimos por litro e a gasolina 6 cêntimos por litro. Falta agora saber se o governo irá alterar o desconto fiscal nos combustíveis, de forma a permitir uma menor subida do preço a pagar em bomba. Ficar no lar para a maioria dos idosos não se consegue pagar com a reforma que se recebe. Um estudo da DEC Proteste diz que 8 em cada 10 idosos não consegue pagar a estadia no lar com a reforma. Nuno Figueiredo, da DEC Proteste, faz agora as contas.
3: Entre mensalidade, o custo dos extras diversos que possam existir no lar e mais despesas, a média é que cada pessoa gaste pelo menos acima dos 1.300 euros, o que significa que este valor é 460 euros acima dos rendimentos médios das pessoas. Portanto, é um valor muito elevado para aquilo que as pessoas podem pagar.
2: Este estudo revela que a ida para o lar significa muitas vezes o fim das poupanças que se acumularam ao longo da vida. A OpenAI, a dona do ChatGPT, está a ser processada devido à plataforma de inteligência artificial. Contou The New York Times que o cidadão norte-americano Scott Winters pediu aconselhamento médico à plataforma depois de ter sentido uma forte dor de cabeça. O ChatGPT concluiu que não era nada que merecesse preocupação e pediu a Scott para ignorar os apelos de amigos e familiares para que fosse visto por um médico. A plataforma tomou ainda a liberdade de receitar antidepressivos como forma de tratamento, bem como períodos de descanso. Os problemas sentidos não melhoravam e, visto por um médico, Scott foi diagnosticado com uma embolia pulmonar. Entre pedir conselhos ao ChatGPT e ser visto por um médico passaram 6 semanas, com Scott a ter, aliás, perdido o trabalho. Para este homem, a plataforma é responsável pelo sofrimento vivido, afirmando que esteve quase a morrer. Já a OpenAI, em reação, refere que o ChatGPT nunca deve ser visto como um substituto dos médicos.
0: Mas isso é uma coisa óbvia,
2: não
0: é? E
2: este caso chega a tribunal.
0: Pois, lá está. Agora vamos ver é qual vai ser o resultado desse caso.
2: O que é que dirá o juiz ou o júri?
0: Pois, sim, depende muito. É a mesma coisa que ir ao Google procurar... Bem que o Google não é tão específico como o ChatGPT.
2: Mas havia aquela...
0: O ChatGPT, qualquer plataforma de inteligência artificial, só dizem o que eles querem. Ou dizem basicamente aquilo que nós queremos ouvir.
2: Sim. É um
0: Portanto,
2: mau amigo.
0: Fica aí o conselho. Não utilize qualquer plataforma de inteligência artificial para coisas demasiado sérias, como é o caso da saúde.
2: Isso é verdade.
0: Ou investimentos financeiros. Bom, mas já a seguir voltamos à música com Omar, There's Nothing Like This. Primeiro temos ainda aqui uns assuntos a tratar.

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0: E foi grande mesmo que ela deu-lhe a passada quarta-feira, porque tocou mais meia hora do que aquilo que era suposto. Impressionante. Ao parece estava-se a divertir imenso. 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Pois é. Agora temos por aqui o Paulo Miranda para informações de trânsito. Ele não sabe tocar nada, para além de campainhas. Portanto, avança com informações de trânsito.
1: E vou avançar com a cidade do Porto, na via de cintura interna. Ainda está cortada a via esquerda na zona do Estádio do Dragão, na sequência do acidente que aí ocorreu. Há ainda abrandamentos na passagem pelo local. Há também abrandamentos na A3 para a via de cintura interna, na A28, na Avenida AEP. Bastante trânsito na zona de Santo Ovídio, na A1. E tem a ver com trabalhos que têm estado a decorrer. Há também fila na A44 para o Nó de Coimbrões, na VCI no sentido da Rábida Freixo entre Bessa Leite e a Boa Vista. Na A20 também se nota agora um pouco mais trânsito na aproximação da zona de Oliveira do Douro. Passando para a cidade de Lisboa, continua o trânsito bastante condicionado nas ligações à autoestrada, neste caso à rotunda da autoestrada em Santa Iria. Está mesmo cortado o percurso entre a última rotunda e a rotunda de acesso à autoestrada, há pouco devido a um acidente com um caminhão e uma moto. Também dificuldades nas ligações de Cascais para Lisboa a partir da zona da Pimenteira para o viaduto Duarte Pacheco. No IC19 já não há grandes problemas. O mesmo acontece na segunda circular, no eixo norte-sul, na Cril. Quanto à ponte 25 de Abril, também o trânsito regular em ambos os sentidos.
0: Muito bem, quando eu disse não sabias tocar nada para além de campainhas, não sei, se calhar sabes e eu não conheço esses teus dotes.
1: Não.
0: Pronto.
1: Não,
0: tínhamos tirar isso a limpo. Talvez aqui no estúdio.
1: Não, pode
0: mas,
1: ser, porque
0: pronto.
1: Não iam gostar.
0: Mas já tentaste tocar alguma coisa?
1: Já tentei, mas não tenho jeito.
0: Eu uma vez tentei tocar violino. E aquilo é uma coisa tão fácil, que eu agarrei no violino, passei o arco lá e sim um silvo que até dois me dei os ouvidos. Deve ser dos instrumentos mais difíceis de tocar. Olha, venha daí, vamos agora ao tempo para hoje, uma sexta-feira, com períodos de céu muito nublado e estão previstos aguaceiros, se bem que fracos e pouco frequentes, no norte do país. Quanto à temperatura, 24 graus máxima para o Porto, 25 para Coimbra, 27 para Lisboa e 34 para Faro. Olha, tenha uma ótima sexta-feira, venha daí. Já, eu não sei se acredita nestas coisas do zodíaco, mas eu vou falar delas já daqui a pouco. É porque ainda continuamos naquela fase chamada de Mercúrio retrógrado, onde tudo o que não deve acontecer acontece, nomeadamente avarias com aparelhos elétricos. Eu estou a sofrer isso na pele, porque, por exemplo, estou sem carro, vai para 2 semanas. É uma peça que tem de vir da Alemanha. Bom, nada de grave. Bom, mas vamos falar disso. Vem por aí outra crise a seguir ao Mercúrio retrógrado. Antes ainda temos para ouvir Aretha Franklin.

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Aí ficou então a Rita Franklin e muito bom dia. Pois é, eu não sei mesmo se acredita nestas coisas, mas uma coisa é certa. Fica a saber que o céu anda ocupado a preparar algumas mudanças. Isto no que ao zodíaco diz respeito. É que o Mercúrio retrógrado ainda não se foi embora e nós já temos outro convidado para entrar neste verão astral, por assim dizer. A partir do próximo domingo, Saturno vai entrar também em movimento retrógrado e por lá vai ficar até dezembro, vai ser uns meses. Mas calma, não é motivo para entrar em pânico. Ao que parece, Saturno tem o hábito de nos fazer perguntas difíceis, mas muitas vezes necessárias. Quando entra nesta fase, costuma desafiar-nos a olhar com atenção para aquilo que anda por resolver. Trabalho, relações, casa, finanças, enfim. Cada signo vai sentir isto de forma diferente, mas a mensagem é semelhante para todos eles, para os 12 signos do zodíaco. Fazer uma pausa, rever prioridades e perceber o que ainda faz sentido levar connosco para a frente. Portanto, pense nisto como uma arrumação de fim de estação. Um pouco de organização agora para ganhar mais leveza nos meses que aí vêm, assim até ao finalzinho do ano. E já sabe, seja carneiro, virgem, escorpião ou simplesmente fã de boa música, por aqui continuamos mesmo a acreditar que há poucos remédios tão eficazes para os desânimos astrais como uma boa canção. E esta é uma delas. Sunrise. Aí está Norah Jones. E boa sexta-feira, boas férias, claro, bom fim de semana.

0: I Can't Help It, Deco Fiori. E temos notícias já a seguir. 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
0: Ora então, muito bom dia. São agora 9:30. Sou o João Vaz, já está connosco o Ruben Mateus. Vamos às notícias, a começar pelo preço dos combustíveis.
8: E não há como fugir. Os combustíveis voltam a ficar mais caros na próxima semana. De acordo com o site Contas Poupança, o gasóleo sobe 9 cêntimos por litro. A gasolina irá ficar mais cara 3 cêntimos por litro. O ministro da Administração Interna não entregou ao Tribunal Constitucional as declarações de património, rendimentos e interesses durante o período em que exerceu funções como diretor nacional da Polícia Judiciária. Uma investigação da TVI, CNN Portugal e Semanário Nascer do Sol revela ainda dados sobre o património de Luís Neves, que não tem dois, mas afinal tem sim quatro terrenos. Quatro terrenos, Mónica Baltazar.
9: São quatro propriedades na freguesia de São Teutónio e Odemira, ao todo prefazem 50 hectares. Um dos terrenos tem culturas de sobre e o olival, foi comprado pela mulher de Luís Neves em 2011, custou 100 mil euros. Há outros dois terrenos contíguos, os dois com vinha e olival, em nome do ministro da Administração Interna e da Mulher. É aqui que se encontra a tão falada piscina que Luís Neves disse ser um tanque, construído pelo empreiteiro que também tinha trabalhado para a Polícia Judiciária. A investigação revela que há um quarto terreno, maior do que os anteriores, até agora desconhecido. São mais de 29 hectares com montado de sobro, prado natural e uma casa de resto do chão para habitação. Foi comprado no ano passado e custou 127 mil euros.
8: Desde 2011, Luís Neves e a mulher gastaram cerca de 417 mil euros na compra de quatro terrenos. O presidente do Sindicato dos Técnicos de Emergência Hospitalar teme que continuem as falhas informáticas no sistema de atendimento de chamadas do 112. O Rui Lázaro estranha que o novo programa em funcionamento há mais de um mês tenha colapsado ontem.
10: Só à quinta tentativa se conseguiu pôr o programa a funcionar. Nas quatro primeiras, precisamente cada vez que se tentava, colapsava o sistema informático e o programa deixava de funcionar. Registamos ainda que pelos relatórios que nos têm chegado dos técnicos de emergência hospitalar, este programa é mais moroso no seu trabalhar que o anterior, mais complexo, o que por si só já condiciona o atendimento de chamada e já provoca alguma demora.
8: Houve uma falha informática ontem no Centro de Orientação de Doentes Urgentes do Norte, entre as 7h20 da tarde e as 9h20 da noite. Causou constrangimentos ontem no atendimento das chamadas do 112 e no acionamento de meios. Durante 2 horas, pelo menos 50 ocorrências estiveram por ser acionadas. Às 9, falei aqui do processo que incide sobre o ChatGPT. Envolve um diagnóstico de saúde e um homem norte-americano que acusa a plataforma de que, por culpa dela, quase morreu. E eis que o ChatGPT anuncia esta sexta-feira o lançamento do ChatGPT Health, que poderá ser usado por maiores de 18 anos. O objetivo? Dar conselhos médicos. Quem utilizar poderá inserir os registros médicos, os exames que fez, para que a plataforma consiga dar conselhos mais adequados, aliás. Todas as semanas, de acordo com a plataforma, 300 milhões de pessoas pedem conselhos médicos ao ChatGPT. Mas fica desde já esse aviso oficial de que este ChatGPT Health não substitui, atenção a isto, não substitui um médico profissional.
0: Obviamente, portanto, mesmo que tenha, que resolva adquirir essa ferramenta, porque ao que parece vai ser paga, sim, não parece que seja gratuita. Até porque existem ferramentas, nós há instantes funcionamos, dissemos aqui, não utilize como ChatGPT outra ferramenta de inteligência artificial. Existem ferramentas de inteligência artificial específicas e profissionais para o caso e que já são usadas por muitos profissionais de saúde. Mas essas não são acessíveis a todos nós. Portanto, Esta também não vai, acessível vai ser, porque ao que parece não vai ter um valor muito elevado na sua subscrição, mas cuidado, vá sempre ao seu médico ou outro qualquer, se tiver um problema qualquer, olhe, vá ao hospital. Bom, é sexta-feira, vamos ter a primeira edição do dia da Memória das Canções com Sofia Moraes, antes Van Morrison.

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2: Os palcos da Broadway. Os dois compositores decidiram seguir um caminho diferente, criar uma canção bem-humorada, onde o amor não é então um motivo de sofrimento, mas sim de fonte de alegria. A letra de This Can't Be Love brinca com essa ideia. Se o amor faz sorrir, dá energia e deixa tudo mais leve, então isto não pode ser amor. A ironia da canção acabou por conquistar rapidamente o público e transformou This Can't Be Love num dos maiores clássicos da Broadway e do Great American Songbook. Não tardou, por isso, por ser gravada por grandes nomes do jazz que a reinterpretaram ao longo de décadas. Nat King Cole, Ella Fitzgerald, Chet Baker, Stacey Kent, etc, etc. Hoje ouvimos uma celebração do amor elegante e otimista, criada por Richard Rodgers e Lawrence Hart em 1938, This Can't Be Love, Johnny Mathis, na memória das canções.

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1: É isso mesmo, e pode voltar a ouvir esta edição ao longo desta sexta-feira, mas também, claro, na aplicação Rail e ainda no nosso site, smoothfm.pt. E estamos neste momento a 17 minutos das 10 horas. É impressão minha ou esta manhã está a passar um instante, Paulo Miranda?
2: Está a passar rápido.
1: E o trânsito?
2: E o trânsito está a andar rápido. É. Nesta altura, para a ponte 25 de Abril, não há quaisquer dificuldades para chegar a Lisboa através da A5. Um ligeiro abrandamento na descida da Pimenteira para o viaduto Duarte Pacheco. Também no IC19 ainda há algum trânsito na curva de Queluz e depois...

0: Na reta dos comandos até à saída para a Nacional 117, alguma intensidade também na segunda circular na zona do Campo Grande, passando para a cidade do Porto. Ainda se mantém o acidente na zona do Estádio do Dragão, a provocar o corte à esquerda. Há fila a partir da Ponte Freixo, há também abrandamentos na Ponte Infante, na Via Panorâmica, na VCI, no sentido da Rábida Freixo, entre Bessa Leite e a Boa Vista, e na A28, intensidade junto a Matosinhos, tal como na Avenida AEP, para Sidónio Paes e 5 de Outubro.
1: Muito bem, e boa viagem. Então, já reparou que não há muito trânsito, mas de qualquer das formas, se vai na estrada, convém manter os limites de velocidade e conduzir com precaução, que é para não haver nenhum percalço e depois não se prejudicar a si e aos outros, não é, Paulo Miranda? Porque são os toques que têm causado maiores problemas.
0: Exatamente.
1: Então, os poucos problemas que têm havido têm sido por causa desses pequenos toques.
0: Sim, sim.
1: Portanto, que todos os cuidados são poucos. Tenha então uma excelente viagem nesta sexta-feira, dia com um período de céu muito nublado, com a previsão de chuvisco, aguaceiros fracos e pouco frequentes no norte do país. Quanto à temperatura, 24 graus máxima para o Porto, 25 para Coimbra, 27 para Lisboa e 34 para Faro. Já a seguir temos para ouvir Rosette James, Ain't No Sunshine.
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0: Ora então, muito bom dia. 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

Novo, Ivan Lins e Carla Cavalé na Smooth FM. Bom dia, estamos a 7 minutos e meio das 10 horas. Ora, nas Caldas da Rainha há uma arca para descobrir. Sim, verdade. É que até ao próximo domingo a Associação Cultural Osso promove dias dedicados à criação contemporânea através de uma programação que reúne música, performance, cinema, instalações, workshops, conversas e também caminhadas. Mais do que um festival, a Arca propõe um encontro entre artistas, território e comunidade, criando um espaço para novas experiências e diferentes formas de olhar o mundo. É uma boa sugestão então para este fim de semana. Vai acontecer nas Caldas da Rainha. De resto, já está desde o dia 17. Mais pormenores no nosso site em smoothfm.pt. Passe por lá. E para já, You're the Top, Diana Pantone.

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1: Muito bom dia, são agora 10 horas 21 graus no Porto, 22 em Coimbra e também em Lisboa. Bom dia, sou o João Vaz, seja bem-vindo. Vamos às notícias, Ruben Mateus, e vamos aos combustíveis, concretamente.
2: E que voltam a ficar mais caros na próxima semana. De acordo com o site Contas Poupança, o gasóleo sobe 9 cêntimos por litro, a gasolina irá ficar mais cara 3 cêntimos por litro, um aumento que se soma ao aumento desta semana em que o gasóleo subiu 11 cêntimos e meio por litro e a gasolina encareceu 6 cêntimos por litro. Ficar no lar para a maioria dos idosos não se consegue pagar com a reforma que se recebe. Um estudo da DECO Proteste diz que 8 em cada 10 idosos não consegue pagar a estadia no lar com a reforma. Nuno Figueiredo, da DECO Proteste, faz agora as contas.
3: Entre mensalidade, o custo dos extras diversos que possam existir no lar e mais despesas, a média é que cada pessoa gaste pelo menos acima dos 1.300 euros. O que significa que este valor é 460 euros acima dos rendimentos médios das pessoas. Portanto, é um valor muito elevado para aquilo que as pessoas podem pagar.
2: Este estudo revela que a ida para o lar significa muitas vezes o fim das poupanças que se acumularam ao longo da vida. Salário mínimo acima dos 970 euros no próximo ano? Não, pelo menos é esta a posição da Confederação Empresarial de Portugal, que representa os patrões. De acordo com o jornal Eco, a Confederação não aceita que o salário mínimo, atualmente nos 920 euros, fique acima dos 970 euros no próximo ano, com a porta para esta possibilidade a ter sido aberta pelo governo. Em causa para os patrões está a falta do aumento da produtividade. Cumprir os limites de velocidade ajudam os condutores a pouparem dinheiro ao final do mês, ao final do ano e ao longo da vida. E esta realidade vai entroncar com a realidade do aumento do preço dos combustíveis. É que investigadores de uma universidade norte-americana analisaram cerca de 120 milhões de viagens nos Estados Unidos para medir o impacto do excesso de velocidade. A conclusão a que se chegou é que se todos os condutores cumprissem os limites de velocidade, se poderia poupar por dia mais de 19 milhões de euros, mais de 25 mil milhões de litros de combustível e 57 mil toneladas de dióxido de carbono. Andar dentro dos limites permite gastar menos combustível, com isso gastar menos dinheiro e também poupar as emissões para a atmosfera. Em média, cumprir os limites de velocidade significa na prática apenas mais um minuto dentro do carro em cada viagem.
1: Sabes que isso é bem verdade. Eu já há muito tempo conduzo, não pela velocidade, basicamente, mas pelo consumo do carro.
2: Sim.
1: O que me dá os limites de velocidade perfeitamente normais. E sei que quando acelero um bocadinho mais, o consumo aumenta-me, assim, substancialmente. Portanto, eu curiosamente faço isso e já noto isso há imenso tempo.
2: Pé leve.
1: Portanto, não é preciso o pé leve, basta conduzir, lá está, dentro dos limites de velocidade. Numa autoestrada, se fores a 120, aliás, se fores a 100, poupas muito mais combustível do que se fores a 120. Mas 120 é uma velocidade, lá está, razoável. Mas basta passar, por exemplo, para os 140, para qualquer automóvel consumir muito mais. Então, os híbridos hoje em dia, que têm... Os híbridos, que é aqueles que têm o motor elétrico e motor a combustão, tu notas isso. Porque quando deixas o elétrico e passas a andar só a combustão, é impressionante o consumo que esses automóveis têm.
2: É muito elevado.
1: É muito elevado mesmo. Pois uma coisa compensa a outra. Mas, olha, dou-te um exemplo. Há aqui uma subida típica que é a subida do Monsanto.
2: Sim.
1: Em que qualquer automóvel gasta bastante, que é uma subida acentuada. E os carros elétricos, estes híbridos, em que geralmente largam um motor elétrico e passam a andar a combustão, upa, upa. Bom, mas deixando os combustíveis, até porque eu não sou grande especialista, eu sou especialista em poupar o meu dinheiro. Eu ontem fui abastecer o carro do meu filho, porque andei com ele durante toda a semana. E então quis-lhe deixar o carro para hoje full, atestado. E eu, pá, não sei, mas se eu gastei para aí... Lá está, tenho andado devagar. Mas se eu pus para aí 16 litros, foi muito. Foi 30 e tal euros. É só isso que eu tenho para dizer.
2: Sabes o que é que eu retiro desta história? É que és um ótimo pai. Deixou o depósito cheio para o filho.
1: Não, entreguei-lhe o carro como ele me entregou a mim, com o depósito cheio. Bom, já a seguir, Jazz Masters. Logo depois, vamos ao álbum da semana.
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Aventura Highway, o Jazz Masters. E então, muito bom dia. Ora, está mesmo na hora de avançarmos para o álbum da semana. Ao longo dos últimos dias, temos descoberto uma das novas vozes da música portuguesa. Sem grandes artifícios, Milay apresenta-se com Echoes of the Soul, um disco de estreia com 6 canções que procuram criar uma ligação genuína com quem as ouve. É um primeiro trabalho marcado pela vulnerabilidade, pela autenticidade e por uma sonoridade que cruza a soul com o R&B, revelando desde logo uma identidade artística muito própria. Para fechar a semana, escolhemos Honestly, um tema que resume na perfeição o espírito deste disco. Uma canção delicada e emotiva que nos lembra como muitas vezes é na verdade dos sentimentos que a música encontra a sua maior força. Para ouvir agora na Smooth FM, Milay.

0: Honestly, Milai, uma das músicas de Echoes of the Soul, do disco da semana na Smooth FM, o álbum concretamente, sendo que não é bem um álbum, é um EP com 6 músicas, mas que vale a pena conhecer na íntegra. E mais informações, claro, que estão disponíveis no nosso site em smoothfm.pt. Passam agora 14 minutos e meio das 10, vamos ter com o Paulo Miranda e saber do trânsito. Paulo, como é que estão? Então, a pergunta é, como é que estão os acessos às praias?
1: Para as praias?
0: Tem que o dia não está muito famoso, não é?
1: Não está, e de facto na zona da Grande Lisboa, por exemplo, na Costa da Caparica, tudo a andar sem grandes problemas, muitos autocarros das colónias de férias, mas para claro. Já sem quaisquer filas na chegada às praias da Costa da Caparica, na ponte 25 de Abril, para sair de Lisboa em direção a sul, não há para já quaisquer dificuldades. O mesmo acontece no sentido contrário, para chegar ao centro da cidade. Na autoestrada de Cascais, o trânsito já voltou à normalidade, tal como no IC19, na segunda circular, na A1, na A8, e não há problemas na Cril em ambos os sentidos, em toda a extensão. Passando para a cidade do Porto, o trânsito está um pouco mais acumulado entre Valadares e o Nó de Coimbrões, na A44, na A1, na zona de Santo Ovídio, em direção à Ponta Rábida, também um ligeiro abrandamento. Já na via de cintura interna entre Bessa Leite e a Boa Vista, o trânsito também anda um pouco mais devagar, principalmente na via mais à direita, A28 e Avenida AEP com amarelo, tal como a ligação da A3 para a via de cintura interna em direção ao Freixo.
0: Eu fiz esta pergunta, como é que estão os acessos às praias, e mentalmente estava aqui a fazer a pergunta, não é?
1: Uhum.
0: Mas quem é que vai para a praia esta hora? Porque eu gosto da praia ir. Depois das 4.
1: Exatamente.
0: Eu sei, há muitas pessoas que adoram ir para a praia logo de manhã.
1: Eu, por exemplo, gosto de fazer os dois turnos, neste caso. Gosto de manhã e depois também o final da tarde.
0: Tu és daquelas pessoas que vai para a praia de manhã, depois vai a casa ou regressa ao sítio para almoçar.
1: Eu não moro perto da praia, não é? Neste caso tenho que escolher sempre um turno, mas quando estou de férias e estou perto
0: pois
1: da praia...
0: Pois é, isso que eu estava a pensar.
1: Faço isso mesmo.
0: No Algarve, quando estiveste no Algarve, depois...
1: Vou de manhã e depois vou à tarde.
0: E vais almoçar, dormes a sesta e voltas para a praia.
1: Exato, ainda dou uns mergulhozinhos na piscina, mas depois volto à praia, claro.
0: Eu gosto mesmo da praia ao final da tarde. É inevitável.
1: Também.
0: Em Portugal, porque depois há outros sítios onde a água é mais quentinha, que eu não me importo ir para a praia, tipo...
1: A qualquer hora.
0: Às 11 da manhã, a qualquer hora. Sim, às vezes às 8 e meia da noite ainda na água,
1: é,
0: mas
1: exato,
0: enfim.
1: E é bom.
0: Ai, as férias que cheguem depressa, mas ainda faltam 2 semanas para as minhas, pelo menos.
1: Pronto.
0: Bom, venha daí, vamos ao tempo para hoje. Como já comentei, não está um dia assim nada de especial, porque vai ter períodos de céu muito nublado. A norte, de resto, estão mesmo previstos aguaceiros, se bem que vão ser fracos ou pouco frequentes. Enquanto a temperatura, 24 graus de máximo para o Porto, 25 para Coimbra, 27 para Lisboa. Vai estar melhor no Algarve, sim senhor. 34 graus é a máxima prevista para Faro, e venha daí já a seguir. Temos para ouvir Jeremy Monteiro e também Dionne Warwick.

I've Been Loving You Too Long, a belíssima voz de Dionne Warwick nesta manhã de sexta-feira. Sexta-feira, olha, desde já bom fim de semana e boas férias, pois claro, e venha daí já daqui a pouco, dou-lhe a ouvir Rod Stewart, primeiro o Till Brunner, assim, I Might Be Wrong.

0: Chanson d'Amour Rouge, Manhattan Transfer e bom dia. E não tarda nada, temos mais uma edição do Oasis Smooth FM. E a música que vou trazer hoje tem assim um saborzinho aveludado. Mas antes ainda temos para ouvir Seal, I Put a Spell on You. Toca dentro de 30 segundos.
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minha proposta de hoje é um portal direto para um santuário de calma, de serenidade. Transporta-nos para aquele momento em que fechamos a porta ao ruído do mundo e ficamos apenas com o essencial. Imagina um quarto com luz filtrada por persianas, onde o tempo não se mede por minutos, mas por respirações e notas de sintetizador que parecem flutuar no ar. É música com um sabor aveludado, tem mistério e uma elegância quase mística. Há aqui um toque de avant-garde que nos leva para um ambiente de luxo discreto, onde a conversa é baixa e o entendimento é total. É perfeita para aquele instante em que a noite se torna cúmplice e o conforto a única prioridade. Ouvir isto é como mergulhar numa água morna e cristalina. É um bálsamo para os sentidos que nos faz sentir protegidos, envolvidos por uma aura de sofisticação, mas ao mesmo tempo profundamente humana. É sobre ligação, sobre o espaço que criamos um com o outro, onde as palavras se tornam desnecessárias porque a música diz tudo. Deixe-se ficar, sinta a textura da voz e permita que Frank Harris o leve para este labirinto de emoções suaves. Love Room, Frank Harris.

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1: Nat King Cole. Ora, a música e o património voltam a encontrar-se no Museu de Lisboa. É que no dia 1 de agosto, o Palácio Pimenta vai receber Kenny Caetano e Luzingo, dois músicos e produtores luso-angolanos que cruzam jazz, sonoridades contemporâneas e abordagens mais experimentais. Este concerto integra a programação de verão do Museu de Lisboa, um ciclo que reúne música, visitas e experiências culturais em vários espaços da cidade. Uma proposta diferente para uma noite de verão num ambiente onde a história e a criação artística contemporânea convivem naturalmente. Mais informações no nosso site em smoothfm.pt. E a caminho das 11 para já temos Material Girl, original de Madonna, aqui por Cassandra Beck. Bom dia.

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3: 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Ora então, muito bom dia, eu sou o João Vaz, desejo-lhe uma ótima sexta-feira e claro, olha, se for o caso, boas férias. Se ainda não vai de férias, tal como eu, bom fim de semana e venha daí. Para já temos para ouvir Sweet Sweet Love, Paul Brown, depois Dinah Eastwood e também Miguel Marocco, ele que vai estar no último dia do festival AGA School Jazz, vai atuar então no palco Cascais Jazz Sessions, é que é um dos vencedores do concurso de talentos AGA School Jazz. Bye, Smooth FM.

Valerie, Amy Winehouse e muito bom dia. Ora, o Teatro de Improviso toma conta de Lisboa até ao próximo domingo, é que a Academia Santo Amaro está a receber o Irreverente, o Festival Internacional de Improviso, com espetáculos, workshops e encontros que juntam artistas de vários países com diferentes níveis de experiência. A edição deste ano está a celebrar o espírito criativo e espontâneo do improviso, convidando o público a descobrir histórias que nascem no momento e nunca mais se repetem. Irreverente, Festival Internacional de Improviso, até ao próximo domingo, é uma sugestão Smooth FM, mas já sabe, temos muitas mais em smoothfm.pt e bom fim de semana, tenha umas ótimas férias, para já temos para ouvir For Your Love, os Albatross Studio Artists.

0: I won't let me wait, Major Reveries. E então, muito bom dia, tenham uma ótima manhã. E porque é sexta-feira, já a seguir, vamos ter por aí Sofia Moraes com mais uma edição da Memória das Canções, para ouvir dentro de um minuto.
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1: Hoje uma canção de 1938 que se distingue por falar de amor como uma forma de alegria e não de tristeza ou melancolia. This Can't Be Love é a canção de hoje da memória das canções. Richard Rodgers e Lawrence Hart criaram-na para o musical The Boys from Syracuse, numa altura em que as baladas românticas de amor sofrido dominavam os palcos da Broadway. Os dois compositores decidiram seguir um caminho diferente, criar uma canção bem-humorada, onde o amor não é então um motivo de sofrimento, mas sim de fonte de alegria. A letra de This Can't Be Love brinca com essa ideia. Se o amor faz sorrir, dá energia e deixa tudo mais leve, então isto não pode ser amor. A ironia da canção acabou por conquistar rapidamente o público e transformou This Can't Be Love num dos maiores clássicos da Broadway e do Great American Songbook. Não tardou, por isso, por ser gravada por grandes nomes do jazz que a reinterpretaram ao longo de décadas. Nat King Cole, Ella Fitzgerald, Chet Baker, Stacey Kent, etc, etc. Hoje ouvimos uma celebração do amor elegante e otimista, criada por Richard Rodgers e Lawrence Hart em 1938, This Can't Be Love, Johnny Mathis, na memória das canções.

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Quarta-feira, já se pode dizer bom fim de semana. Sei que estamos em tempo de férias, mas fim de semana é fim de semana. Bem-vindo, sou a Sofia Moraes. Despedimos-nos hoje de Milai, que tem estado por aqui esta semana em destaque com o seu EP de estreia Echoes of My Mind. Mas primeiro ficamos com Nancy Wilson e James Ingram. Wish You Were Here. Sou a Sofia Moraes e estou consigo até às 10.

sexta-feira, bem perto do fim de semana e também em despedidas do álbum que andámos a descobrir por aqui esta semana, Echoes of the Soul, de Milay. Sem grandes artifícios, esta cantora e compositora apresenta-nos este seu EP de estreia com 6 canções, cria uma ligação genuína com quem as ouve, pelo menos é isso que eu sinto. Um primeiro trabalho marcado por honestidade, sem problemas de expor alguma vulnerabilidade e uma sonoridade que cruza a soul com o R&B. E fechamos a semana com este cartão de visita de Milay, o EP, como disse, Echoes of the Soul, e a fechar então Honestly, um tema que de alguma forma resume o espírito deste EP. Uma canção sincera, simples e emotiva. Milay, Honestly, na Smooth FM.

Julian Vaughn na Smooth FM. Bom final de tarde, de férias ou a trabalhar. É bom saber que está com a Smooth FM. Sou Sofia Moraes. Nesta altura está um final de tarde de verão. Estão 30 graus em Faro, 23 no Porto, 24 em Coimbra. Estão 25 em Lisboa e 27 em Santarém. Na Smooth FM fica agora Coltrane Quartet com uma canção dos Oasis, Wonderwall. Depois trago-lhe Bobby Womack.

0: Creep por Karen Souza. Espero que esteja a ter um bom final de tarde de sexta-feira. Já a seguir, a memória das canções.
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0: Hoje uma canção de 1938 que se distingue por falar de amor como uma forma de alegria e não de tristeza ou melancolia. This Can't Be Love é a canção de hoje da memória das canções. Richard Rodgers e Lawrence Hart criaram-na para o musical The Boys from Syracuse, numa altura em que as baladas românticas de amor sofrido dominavam os palcos da Broadway. Os dois compositores decidiram seguir um caminho diferente, criar uma canção bem-humorada, onde o amor não é então um motivo de sofrimento, mas sim de fonte de alegria. A letra de This Can't Be Love brinca com essa ideia. Se o amor faz sorrir, dá energia e deixa tudo mais leve, então isto não pode ser amor. A ironia da canção acabou por conquistar rapidamente o público e transformou This Can't Be Love num dos maiores clássicos da Broadway e do Great American Songbook. Não tardou, por isso, por ser gravada por grandes nomes do jazz que a reinterpretaram ao longo de décadas. Nat King Cole, Ella Fitzgerald, Chet Baker, Stacey Kent, etc. etc. Hoje ouvimos uma celebração do amor elegante e otimista, criada por Richard Rodgers e Lawrence Hart em 1938, This Can't Be Love, Johnny Mathis, na memória das canções.

Love You Madly, Ella Fitzgerald. E estamos a caminho das 6. Se anda pela zona de Sines, de férias ou a gozar o fim de semana, aproveite porque até amanhã está ainda a decorrer o Festival Músicas do Mundo em Sines, com alguns concertos no castelo e outros junto à praia. É até amanhã. Festival Músicas do Mundo em Sines. Na Smooth FM, agora Groove de Praia, depois John Legend. Boa tarde.

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2: Mais uma vez, boa tarde, sexta-feira, bom fim de semana com a Smooth FM. Diana Krall esteve esta quarta-feira no AGS Cool Jazz em Cascais e agora está na Smooth FM. Did I Do?

Lee Ritenour com Eric Tug, Keep It Alive na Smooth FM. Perto das 6:30, João Vaz traz-nos mais um momento de paisagens sonoras. É mais um episódio de Oasis Smooth FM. Até lá, muito para ouvir. Peggy Lee, Rod Stewart e também Boyz II Men. Para já com este The Color of Love.

0: So Many Stars, Natalie Cole. E já a seguir, um episódio, é mais um de Oasis Smooth FM com João Vaz. É também um dos muitos que pode ouvir na app Rayo.
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minha proposta de hoje é um portal direto para um santuário de calma, de serenidade. Transporta-nos para aquele momento em que fechamos a porta ao ruído do mundo e ficamos apenas com o essencial. Imagina um quarto com luz filtrada por persianas, onde o tempo não se mede por minutos, mas por respirações e notas de sintetizador que parecem flutuar no ar. É música com um sabor aveludado, tem mistério e uma elegância quase mística. Há aqui um toque da avant-garde que nos leva para um ambiente de luxo discreto, onde a conversa é baixa e o entendimento é total. É perfeita para aquele instante em que a noite se torna cúmplice e o conforto a única prioridade. Ouvir isto é como mergulhar numa água morna e cristalina. É um bálsamo para os sentidos que nos faz sentir protegidos, envolvidos por uma aura de sofisticação, mas ao mesmo tempo profundamente humana. É sobre ligação, sobre o espaço que criamos um com o outro, onde as palavras se tornam desnecessárias porque a música diz tudo. Deixe-se ficar, sinta a textura da voz e permita que Frank Harris o leve para este labirinto de emoções suaves. Love Room, Frank Harris.

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5: E se só agora chegou, está sempre a tempo. Bem-vindo, está com a Smooth FM e ainda bem. Eu sou a Sofia Moraes, faço-lhe companhia neste final de tarde, regresso a casa, agora com Marvin Scott, da

Legend, John Legend, por Eve Cassidy. Tenham um bom fim de semana e já não é novidade, em Santa Cruz o verão traz movimento. É o programa Santa Cruz a Mexer, que está de regresso, decorre todas as semanas até outubro, com corridas abertas e caminhadas a quem quiser participar. A iniciativa traz-nos então a prática de exercício físico ao ar livre, um percurso junto à costa de Torres Vedras, que promove também convívio entre a comunidade. Portanto, saúde e contacto com a natureza. Há muito para fazer neste Santa Cruz a Mexer. É mais uma edição que acontece todos os sábados em Santa Cruz, claro. Mais detalhes e pormenores em smoothfm.pt. It's now or never. Elvis Presley.

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Billy Ocean. Bom final de tarde. 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
1: Mais uma vez, bem-vindo. Está com a Smooth FM. Sou Sofia Moraes e estou consigo até às 10. Trago-lhe

Corcovado Frequency. E amanhã, sábado, segundo a previsão, vamos ter um dia com céu mais nublado e possibilidade de aguaceiros dispersos no norte e centro durante a manhã. Para a tarde, vento um pouco mais forte na faixa costeira, mas atenção, segundo as temperaturas máximas, um dia de verão, vamos ter máximas de 29 em Évora e Santarém, 27 para Coimbra e Lisboa, 24 para o Porto, 31 para Faro. Ok, algumas nuvens, mas calor. Portanto, se está de férias ou quer ir até à praia, aproveite. Outra vez, João Gilberto.

0: To Love Somebody, Sweet Inspirations na Smooth FM. Boa sexta-feira. Dentro de instantes, Oasis Smooth FM. Mais um episódio trazido por João Vaz.
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A minha proposta de hoje é um portal direto para um santuário de calma, de serenidade. Transporta-nos para aquele momento em que fechamos a porta ao ruído do mundo e ficamos apenas com o essencial. Imagina um quarto com luz filtrada por persianas, onde o tempo não se mede por minutos, mas por respirações e notas de sintetizador que parecem flutuar no ar. É música com um sabor aveludado, tem mistério e uma elegância quase mística. Há aqui um toque da avant-garde que nos leva para um ambiente de luxo discreto, onde a conversa é baixa e o entendimento é total. É perfeita para aquele instante em que a noite se torna cúmplice e o conforto a única prioridade. Ouvir isto é como mergulhar numa água morna e cristalina. É um bálsamo para os sentidos que nos faz sentir protegidos, envolvidos por uma aura de sofisticação, mas ao mesmo tempo profundamente humana. É sobre ligação, sobre o espaço que criamos um com o outro, onde as palavras se tornam desnecessárias porque a música diz tudo. Deixe-se ficar, sinta a textura da voz e permita que Frank Harris o leve para este labirinto de emoções suaves. Love Room, Frank Harris.

Marcela Mangabeira com Like a Virgin de Madonna. Estamos a caminho das 9, tenha então um ótimo fim de semana. A partir de hoje e até ao próximo domingo, está a decorrer em Lisboa, no mercado de Santa Clara, mais uma edição da Feira do Vinil de Lisboa. A primeira edição aconteceu em 2018, mas o sucesso foi tão grande que continua a acontecer então todos os anos e agora em 3 dias. Portanto, até domingo, de hoje a domingo, Feira do Vinil em Lisboa, no mercado de Santa Clara. Na Smooth FM, Bobby Darin agora, Call Me Irresponsible. Depois, Phil Nelson e ainda Acoustic Lounge.

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2: A semana termina com o Ministro da Administração Interna em pleno turbilhão. O jornal Nascer do Sol adianta que Luís Neves não entregou as declarações de rendimentos no Tribunal de Contas quando foi nomeado diretor da Polícia Judiciária, nem quando foi reconduzido. O Chega anunciou que vai forçar uma comissão parlamentar de inquérito em setembro e o Ministro está agradado.
3: Ainda bem, portanto, conforme já disse anteriormente, estou totalmente disponível para em todos os fóruns prestar todos os conhecimentos.
2: Outro ministro protagonista da semana é Fernando Alexandre. Hoje, a Federação Nacional da Educação veio a público defender que a culpa do que aconteceu nos exames não pode ser só do ministro. O secretário-geral Pedro Barreiros diz que houve mais falhas.
4: O ministro da Educação tem dado, de certa forma, o peito, perdão a expressão, o peito às balas, mas há aqui coisas que importa ser percebidas, porque nós não nos satisfaz a informação que dispomos até agora.
2: O PS enviou perguntas ao ministro e admite avançar com uma comissão parlamentar de inquérito. A segunda fase dos exames terminou hoje e houve manifestação em frente ao Ministério para pedir a demissão de Fernando Alexandre. Hoje é também o dia em que se assinala um mês dos sismos na Venezuela que mataram pelo menos 130 portugueses e lusodescendentes. O secretário de Estado das Comunidades, Emídio Sousa, diz que neste momento as necessidades são várias e há pelo menos uma muito específica.
5: Há uma grande carência de próteses, porque muitas pessoas ficaram debaixo dos escombros, ficaram sem os membros.
2: Por cá, na próxima semana, o preço dos combustíveis pode ultrapassar os 2 euros por litro, tanto na gasolina como no gasóleo. O ministro da Economia diz que está atento.
6: O governo continua atento para avaliar permanentemente se justificam ou não novas intervenções.
2: E no desporto, de agitado, Jürgen Klopp é o novo selecionador da Alemanha. Marco van Bommel foi para a seleção da Bélgica. O selecionador nacional de futsal, Jorge Brás, renovou até 2028 e Ricardo Mangas saiu do Sporting para reforçar o Monza de Itália. Além disto, a Euromilhões passa pelo site da rádio para ver a chave vencedora e bom fim de semana.
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7: Bem-vindo, boa noite de sexta-feira. Vamos despedir-nos dentro de instantes do álbum de Milai, que esteve por aqui em destaque esta semana. Vai ser logo a seguir a Simone Cup Major, Baby.

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1: Boa sexta-feira, bem perto do fim de semana e também em despedidas do álbum que andámos a descobrir por aqui esta semana, Echoes of the Soul, de Milay. Sem grandes artifícios, esta cantora e compositora apresenta-nos este seu EP de estreia com 6 canções, cria uma ligação genuína com quem as ouve, pelo menos é isso que eu sinto. Um primeiro trabalho marcado por honestidade, sem problemas de expor alguma vulnerabilidade e uma sonoridade que cruza a soul com o R&B. E fechamos a semana com este cartão de visita de Milay, o EP, como disse, Echoes of the Soul, e a fechar então Honestly, um tema que de alguma forma resume o espírito deste EP, uma canção sincera, simples e emotiva. Milay, Honestly, na Smooth FM.

McCallum, these are the days. E estamos em dias de férias, mas também de fim de semana na Smooth FM. Deixe-se ficar, tenha uma ótima noite de sexta-feira, agora com água de beber.

0: Rolls. Boa noite de sexta-feira, bom fim de semana, já a seguir a memória das canções.
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0: Hoje uma canção de 1938 que se distingue por falar de amor como uma forma de alegria e não de tristeza ou melancolia. This Can't Be Love é a canção de hoje da memória das canções. Richard Rodgers e Lawrence Hart criaram-na para o musical The Boys from Syracuse, numa altura em que as baladas românticas de amor sofrido dominavam os palcos da Broadway. Os dois compositores decidiram seguir um caminho diferente, criar uma canção bem-humorada, onde o amor não é então um motivo de sofrimento, mas sim de fonte de alegria. A letra de This Can't Be Love brinca com essa ideia. Se o amor faz sorrir, dá energia e deixa tudo mais leve, então isto não pode ser amor. A ironia da canção acabou por conquistar rapidamente o público e transformou This Can't Be Love num dos maiores clássicos da Broadway e do Great American Songbook. Não tardou, por isso, por ser gravada por grandes nomes do jazz que a reinterpretaram ao longo de décadas. Nat King Cole, Ella Fitzgerald, Chet Baker, Stacey Kent, etc. etc. Hoje ouvimos uma celebração do amor elegante e otimista, criada por Richard Rodgers e Lawrence Hart em 1938, This Can't Be Love, Johnny Mathis, na memória das canções.

Gabriela Couto, I Want To Come Home, na Smooth FM, a caminho das 10. Sou a Sofia Moraes, estou consigo amanhã, sábado, a partir das 3 da tarde. Trago-lhe ainda, daqui a pouco, Marilyn Scott, Scuba e agora Jeffrey Osborne. They long to be close to you. Boa noite.

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